Olha, muito bem, estamos de volta na programação da nossa TRFM. Olha, meu povo, agora 21 horas e 5 minutos, programa Coração Sertanejo com o Antônio Ricardo. Levando sempre o melhor sertanejo, o melhor do gauchão, onde quer que você esteja sintonizado. Nós estamos muito obrigado pela sintonia, obrigado pela audiência. E agora conseguimos aqui acertar aqui, porque eu estava com o retorno aberto. Aí estava atrapalhando tudo, mas agora estamos aí certinho de novo, seguindo por aqui com a programação da nossa TRFM. 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Muito bem, também seguindo por aqui com a programação da nossa Terra FM, eu quero mandar um forte abraço a todos os nossos amigos de São Paulo, nossos amigos de Curitiba, pessoal aí de Minas Gerais, sempre ligadinho na programação da nossa Terra FM, nosso muito obrigado. E vamos seguindo por aqui com nossos parceiros, nossos colaboradores. Alô, Mário Sabão. O Mário Sabão, você não estava conseguindo ouvir o Antônio Ricardo no aplicativo, não estava conseguindo ouvir o Antônio Ricardo pelo Facebook, mas Mário, tá tudo ok por aqui, Mário, tá? Eu estava dando uma verificada, que inclusive demorei um pouquinho para retornar, porque eu estava aqui dando uma conferida, tá tudo redondinho, tudo 100%. Pessoal ouvindo aí a programação da nossa TRFM, tanto no Facebook quanto também aí no aplicativo. Mário Sabão, alguma coisa que teu aí deu aí no teu celular, como diz o povo, né? Alguma coisa deu no celular do Mário Sabão, mas nós estamos aí firme aí. Ô, pessoal, tão ligadinho com o Dono Ricardo aqui no Facebook, tão ligadinho com o Dono Ricardo também aí no aplicativo, tá bom, Mário? Mas você pode ouvir também aí através do Google, tá? Procure no Google aí, você ouve também a programação da nossa TRFM. Você não vai assistir, mas você vai ouvir aí tranquilamente, tá bom? E nós vamos seguindo por aqui com a programação da nossa TRFM. Hoje é dia de Santo Anjos da Guarda, tá? Aí, companheiros na caminhada, tá? Daqui a pouquinho tem a previsão do tempo para você que tá na sintonia, curtindo e ouvindo a programação da nossa TRFM. E tem moda boa chegando por aí, Inclusive, eu quero mandar um abraço pessoal lá do BNH, da Coamo. Alô, Telinho, alô, Lucas, um abraço. Eu quero mandar um abraço também lá para a dona Maria Aparecida. Um abraço a toda a família aí, pessoal, aí, lá do BNH, da Coamo, sempre ligadinho na programação da nossa TRFM. Também vamos trazer aí os nossos amigos que estão participando através das mensagens. Vamos trazer aí a Raquel, tá? Oi, Raquel, tudo bem com você? Boa noite, Antônio Ricardo, como você está? Tudo bem? Tudo ótimo, graças a Deus. Toque a música Signos, do Conrado Alexandro. É uma homenagem da especial para o meu esposo Tiago, para minha irmã Eduarda, para minha mãe Rosângela e também para meu pai Valdeci. Um abraço da Raquel Domingos. Eita, olha que homenagem bonita, hein, para toda a família aí, tá? Homenagem lá para o esposo Tiago também, né? Então tá aí. Nossa, muito obrigado, tá bom, Raquel? Vamos estar rodando para você também. Também vamos trazer aqui a Eduarda e tem o Valdeci também pedindo música aí, tá? Eduardo, boa noite, Antônio Ricardo, tudo bem com você? Eduardo, pra quem não conhece, é a nossa oficial aqui do sorteio, tá? Tudo bem com você? Toca a música Filhos de Goiás, né? Muito bem, Gaiola de Bronze. Eu ofereci para minha mãe Rosângela, para o meu pai Valdeci, para meu irmão, né? Raquel, Renan, Camila e também para o Thiago e para todos os ouvintes. Um abraço, obrigado, Eduardo. E o Valdeci tem pedido também, Valdeci. Vamos lá então. Também tem pedido o Valdeci, que está participando da programação da nossa TRFM. Vamos ver se nós atendemos todo esse povão aí. Boa noite, Antônio Ricardo. Tudo bem com você? Toque a música aí. Da Ana Castela. Da Ana Castela. Antônio Ricardo, tudo bem com você? Toque a música aí. Da Ana Castela.

aí na programação da nossa Terra FM. E também tem aqui mais uma aqui, deixa eu ver aqui, então vamos rodar mais um, e tem também do Valdecida. E tem também aqui do Conrado e Alexandro Signos. Vamos soltar aí Conrado e Alexandro, que é a homenagem da, lá da Raquel, pra, lá pro esposo Thiago, para toda a família aí. Muito bem, seguindo por aqui com a programação da nossa Terra FM, vamos rodar também do Valdeci e vamos pagar todo o modão aí para toda, toda a família que está na sintonia ouvindo o Antônio Ricardo. Daqui a pouquinho, às 9h30, sorteio aí o Sabão do Mário na nossa Terra FM, programa Coração Sertanejo com o Antônio Ricardo.

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0: Olha, muito bem, estamos de volta. Estamos de volta na programação da nossa TRV. Vamos seguindo por aqui com nossos parceiros, nossos colaboradores. 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Muito bem, nós vamos seguindo por aqui com a programação da nossa TRVM. Quero dar um abração lá pro Cardoso, porque daqui a pouquinho nós vamos estar fazendo o sorteio. Tá? Agora já é 21 horas e 29 minutos. Alô, Eduardo, se liga daqui a pouquinho, tá? Nós vamos aí fazer o sorteio também, tá? Aqui da nossa TRVM. 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Alô, Cardoso, boa noite. Muito bem, vamos seguindo por aqui com a programação da nossa TRVM. Agora, Inclusive agora eu vou atender as mensagens, eu vou rodar uma música pra você, é que todo homem deveria saber, tá? Alô, você que é homem que tá ouvindo a programação da nossa Terra FM, todo homem deveria saber, tá? De repente você sabe, mas esqueceu, vou lembrar você, tá? Vou lembrar você daqui a pouquinho. Mário do Sabão, cadê você, Mário? O Mário Sabão também tá ouvindo a programação da nossa Terra FM. Um abraço a todos os nossos amigos que estão curtindo a programação da nossa Terra FM. Mário Sabão não tá conseguindo ouvir o Antônio Ricardo lá no Facebook, Mário.
1: Me conta. Oi, aí. Rosângela. Ah. Rosângela Domingues. Você tá conseguindo assistir aí pelo Facebook? Aqui para mim não tá funcionando nada, nem no Facebook, nem no aplicativo.
0: Tá difícil, hein, Mário?
1: Se tiver dando certo para você, escreva aí para mim ler. Quero ler o que você vai escrever aí. Porque eu não tô conseguindo assistir nada, ouvir nada.
0: Mas que barbaridade, meu amigo Mário Sabão. O que que tá acontecendo aí, homem? O que que tá acontecendo que você não tá conseguindo aí ouvir a programação da nossa Terra FM? Mário Sabão tá na sintonia, ouvindo a programação da nossa Terra FM. Não tá ouvindo, você não tá conseguindo ouvir pelo Facebook, não tá conseguindo ouvir no aplicativo. Tá difícil aí, Mário Sabão. Eita, deve ser o celular do Mário. Eu tava olhando agora há pouco que o Facebook tá funcionando. Eu tava olhando aqui também no aplicativo, também tá funcionando. Rosângela, liga lá e conta pro Mário. Tá tudo ok por aqui, viu? Muito bem, vamos lá seguindo por aqui com a programação da nossa TVM. Então, olha aí, daqui a pouquinho eu falo para você que a previsão do tempo e as datas comemorativas aí do programa Coração Sertanejo. Vamos ouvir, né, então, o que todo homem deveria saber, né? Todo homem deveria saber. Se você não sabe, ou você com certeza, todo homem sabe, mas que esquece, e nós vamos relembrar para você, então, que está ouvindo a programação da nossa Terra FM. Solta o som aí, vamos lá, vamos relembrar aí, tá bom? Essa é só para os gaudérios aí, tá bom? Agora aqui na programação da nossa Terra FM, 21:33.

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1: Olha, muito bem, estamos de volta e agora chegamos aí no finalzinho do programa Coração Sertanejo. Alô, Nelcir! O Nelcir pediu uma música aqui, Nelcir. Eu não entendi, não sei se é Shakira, tá? Mas me manda um outro áudio aí, enquanto isso eu vou estar falando pra você que é a previsão do tempo, tá? Vê se dá tempo de rodar pelo menos a última música lá pro Nelcir, tá? Eduarda, o sorteio do 1 ao 9, tá bom, Eduarda? Alô, Eduarda, número 1 ao 9. Vamos ver quem que vai levar hoje o sabão do Mário. Alô, Eduarda. Eduarda também está ouvindo a programação da nossa Terra FM. Eduarda, então tá aí, do número 1 ao 9, tá? Enquanto isso, eu falo pra você a previsão do tempo também. Vamos estar falando as datas comemorativas, tá? A previsão do tempo aí para sábado, amanhã, mínima 16, máxima 22, sol com muitas nuvens, tá? E pancada de chuva à tarde e à noite. Aí no domingão, mínima 15, máxima 19, tá? Sol com algumas nuvens, chove rápido durante o dia e à noite. Essa é a previsão para sábado e domingo. Aí na segunda-feira o sol volta a brilhar, e tem mais um chuvisco pra cá, e assim vai durante a semana, aí pancada de chuva aí, tá? Durante a semana e a abertura de sol, tá bom? 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Muito bem, muito bem, muito bem. Alô, Eduarda. Vamos lá, Eduarda. Número 1 ao 9. Enquanto a Eduarda faz o sorteio do número 1 ao 9, eu quero trazer o Nelcir aqui. Inclusive, o Nelcir pediu uma música para o Antônio Ricardo, Nelcir. E eu não consegui aqui identificar qual é a música. Tá bom, Nelcir? Então, vamos rodar aqui o áudio do Nelcir. Tá, vamos rodar aqui o áudio do Nelcir. Deixa eu ver onde é que está aqui. Para nós ver se nós conseguimos aí. É entender aí a música que o Nelcir pediu, tá bom? E aí, Eduardo já está lá, já fez o sorteio. Ô, Nelcir, vou só soltar o teu áudio aqui rapidinho aqui para nós ouvirmos aqui. Enquanto isso, deixa eu vou para cá, porque o computador aqui, quando começa a travar aqui, eu tenho que voltar para cá. É, aí nós voltamos para o outro lado de novo. Nelcir, é com você. Vamos lá, Nelcir. Me diga aí, Nelcir. Qual que é a moda que você pediu aí? Deixa eu ver aqui. O Nelcir pediu, não entendi. Vamos lá, diga lá.
2: Então, cara. Ah. Qualquer que é a moça da Shakira pra quem tá vendo?
1: Eu acho que não é. É, se não for Shakira, mande outra aí, vamos ver.
2: Qualquer que é a moça da Shakira pro Santa Ricardo?
1: Shakira mesmo?
2: Da Shakira mesmo.
1: Olha aí.
2: Da Shakira mesmo.
1: Olha
2: lá, vendo.
1: Muito bem.
2: Qualquer moça dela.
1: Então tá bom.
2: Da Shakira, hein?
1: Vamos deixar na última aí, tá? Vamos ver se nós encontramos uma da Shakira pra você.
2: Tudo bom, né? Pra quem está vendo. Tchê, tchê, tchê, tchê!
1: Aê, tchê, tchê, tchê, tchê! Aí sim, Nelcir. O Nelcir pediu uma música com a Shakira, pô. O Nelcir, como é que tá ficando, rapaz? Pediu uma música com a Shakira. Então nós vamos encontrar um Adão aí com a Shakira pra você, tá bom, Nelcir? Vamos ver se nós conseguimos atender o Nelcir, tá na sintonia ouvindo a programação da nossa Terra FM. Pediu o modão com a Shakira, vamos rodar, com certeza, Nelcir, né? Como diz a turma, pediu, nós atendemos. Enquanto isso, enquanto o Nelcir não vem a Shakira, tá? Nós vamos ouvir aí a Eduarda com o sorteio do sabão do mar. Ô, Eduarda! Vamos lá, quem que vai levar hoje, Eduarda? Hoje atrasamos, hein, Eduarda? Agora 21 horas e 50 minutos, quase 22. Diga lá,
3: oi,
1: Eduardo.
3: Antônio Ricardo, tudo bem com você?
1: Tudo.
3: A sortudo é o número 5, que eu escolhi um versículo da Bíblia, que é o Salmos, que é 40, versículo 5, que fala bem assim: declara que as maravilhas e os planos de Deus para conosco são tão números que não se podem contar, Antônio Ricardo. Boa sorte para todos.
1: Aô, Eduardo! Olha que bonito o versículo aí da Bíblia. Ai, que legal, Eduarda. Gostei, viu? Parabéns pra você. E você falou o número 5, Eduarda. Então vamos lá, quem que é o número 5 aqui? Olha aí, o número 5 já tá aqui na ponta da agulha. Mas vamos lá para o número 4. É, deixa eu ver quem que é o número 4 aqui, rapaz do céu. Ai, ai, ai. O número 4, o número 4 era o Thiago, tá? Ô, Thiago, não foi dessa vez, que pena, viu? Tá? E o número 5, então, que foi quem ganhou. Então já vamos deixar assinadinho aqui o número 5, tá? O número 5 já foi. O número 4, o Thiago. E o número 6, rapaz, né? Quem que era o número 6? No número 6, o Valdecir. Alô, Valdecir. Ô, Valdecir, não foi pra você também, tá? Mas hoje, ô Eduarda, quem levou hoje o sorteio do Sabão do Mário, número 5, aí o versículo da Bíblia, que aí a Eduarda falou aí. Então, Eduarda, quem ganhou hoje o número 5 foi a Camila. Alô, Camila. Olha aí, rapaz, hoje foi a Camila, tá? Que levou, então, aí o Sabão do Mário. Camila, parabéns pra você, tá? Hoje foi o teu dia, tá bom? A Eduarda escolheu o número 5, tá? E, Eduarda, muito obrigado pela participação, obrigado aí pela colaboração aí do programa Coração Sertanejo. Obrigado pra você estar aí esperando até agora pra fazer o sorteio, né? Que bacana. Obrigado aí, então, um forte abraço pra você. E vamos deixar a última aqui com a Shakira pro Neucir, tá bom? Forte abraço, bons cãos e até segunda-feira, se Deus quiser. Lembrando que na sexta-feira tem ele aí, o Devair, tá? O Devair aí, a partir das 10 horas da manhã até as 11, Devair e Enzo Ricardo. E amanhã inicia as novenas de Nossa Senhora Aparecida, tá bom? Esteja todo mundo convidado. A imagem peregrina chega às 15 horas, aí vai estar ali no Campo Sertanejo. Convida toda a população aí, você que pode estar presente para acompanhar essa chegada aí. Já na sequência vai ter uma celebração aí, tá? Para dar início à semana, às novenas, e também agradecer já aí a imagem peregrina está chegando aí na nossa cidade de Pitanga a partir de amanhã, tá bom? Deixando a última aí com a Shakira, daí, um abraço, boa noite!

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4: Horas e 57 minutos.
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4: 22 horas e 12 minutos.
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0: 22 horas e 20 minutos.

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4: Vinte e duas horas e 27 minutos.

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0: 22 horas e 39 minutos.
1: Todo mundo tem aquela pessoa?
2: Tem.
1: Lógico que tem.
3: Você também tem que eu ser.

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2: 22 horas e 47 minutos.

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3: 22 horas e 54 minutos.

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2: 22 horas e 59 minutos.

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2: 23 horas e 14 minutos.

0: sucesso, meus irmãos!
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2: 23 horas e 31 minutos.

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1: 23 horas e 38 minutos.
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3: Com você. 23 horas e 46 minutos.
4: Yasmin, escuta aí.

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4: 23 horas e 59 minutos.

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1: É isso aí, galera. Vamos levantar o braço pra valer. 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

0: meia-noite e 5 minutos.
1: Música apaixonada, Sandy Júnior, bebê. 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

0: obrigado, obrigado, obrigado.
1: João, tardezinha dos brutos.
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4: Meia-noite e 12 minutos.

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1: Meia-noite e 21 minutos.

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3: Meia-noite e 34 minutos.

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2: Meia-noite e 49 minutos.

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4: Meia-noite e 57 minutos.

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2: Zero.
3: Beijo, gente. Muito obrigado pelo carinho de vocês.

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1: Uma hora e quatro minutos.

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0: Uma hora e 12 minutos.
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1: Uma hora e 27 minutos.

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1: Isso é cururu, gente.

0: que ela vem.
1: O jeito é beber, gente.
0: Bora beber.
1: Vamos agora?
0: Vamos. Partiu.
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5: 1 hora e 35 minutos.

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3: Uma hora e 43 minutos.

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3: Sintonia com você. 1 hora e 52 minutos.

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2: 2:05.
3: Às vezes no relacionamento entre você e alguém, a sua pessoa, nesse caso, é a melhor pessoa.

0: se amar primeiro antes de qualquer outra coisa, não é?
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1: 2 horas e 11 minutos.

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2: e Breno Ferreira.

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2: 2 horas e 19 minutos.

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4: 2 horas e 25 minutos.
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0: Obrigada.
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3: 2 horas e 31 minutos.

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1: Duas horas e 40 minutos.

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3: 2 horas e 49 minutos.

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4: Duas horas e 56 minutos.

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3: 3 horas e 2 minutos.

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3: 3 horas e 9 minutos.

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4: 3 horas e 18 minutos.

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2: 3 horas e 26 minutos.

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2: 3 horas e 47 minutos.

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3: 3:55.
4: O nome dessa é Prateleira, hein? Escuta aí.

0: Todo arrepiado, filho. Você tá doido.
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2: 4 horas e 2 minutos.

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2: 4 horas e 10 minutos.

0: Isso ficou bom, hein, senhores?
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4: 4 horas e 18 minutos.

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2: 4 horas e 25 minutos.

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2: 4 horas e 34 minutos.

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3: 4 horas e 40 minutos.

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2: 4 horas e 49 minutos.

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3: 5 horas e 10 minutos.

0: 次来舞台。César Menotti e Fabiano.
1: Daniel, muito obrigado.
0: César Menotti e Fabiano.

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0: 5 horas e 19 minutos.

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1: Escuta essa história aqui. Olha a situação, rapaz.

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4: Mais música. 5 horas e 33 minutos.

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2: 5 horas e 47 minutos.

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3: 5 horas e 53 minutos.

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8: 6 horas e 2 minutos.
9: Zezé de...

0: 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Zezé de Camargo, senhoras e senhores.
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4: 6 horas e 19 minutos.

0: tudo certo ali.
1: Obrigado, Mato Grosso. Obrigado, Matias. Estou feliz demais de poder participar aqui dessa festa bonita. Que Papai do Céu abençoe e que tenha mais 40 anos de sucesso. Obrigado por essa oportunidade de poder cantar junto com vocês. E ainda você regravar uma moda minha. Fiquei feliz demais da conta.
0: Maravilha, a honra é toda nossa, João. Você sabe que eu tenho um carinho muito grande por você. Vocês sabem que o João Carreiro é meu afilhado, gente. Eu tenho o maior orgulho de falar isso pelo Brasil inteiro. E ele também fala. Todos os shows dele ele fala. Canta uma música nossa e fala. É um orgulho esse menino. É uma dádiva de Deus. Obrigado, João Carreiro.
1: Obrigado eu, Matão. E eu falo pra todo mundo que o homem que mais canta no Brasil é você. E o show continua com Mato Grosso e Matias. Uma salva de palmas!
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7: 6 horas e 30 minutos.
8: Mas é lá em cima, São Paulo.

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4: 6 horas e 37 minutos.

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0: Obrigado.
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0: 6:58.
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0: 7 horas e 5 minutos.

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0: Pato Grosso e Matias. É uma honra poder cantar com vocês.
1: Meu amigo Ronaldo Viola Filho, a honra é toda nossa. Deixa com nós.

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7: 7 horas e 25 minutos.

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3: 7:35.
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3: 7 horas e 45 minutos.

0: Gostou? Faz barulho aí. Vamos junto.
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5: 7 horas e 53 minutos.

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0: Obrigado.
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1: 7 horas e 59 minutos.

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1: 8 horas e 9 minutos.

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9: 8 horas e 18 minutos.

0: E o Negro Solimão!
1: O embaixador!
2: Coisa linda, obrigado.
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4: 8 horas e 36 minutos.

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11: 8 horas e 47 minutos.
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4: 9 horas e 2 minutos.

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2: 9:08.
3: Todo casal passa por essa história aqui. Tenho certeza, viu? Não falha.

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5: 9 horas e 18 minutos.

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1: Nove horas e 24 minutos.

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2: 9 horas e 40 minutos.

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0: muito lindo.
1: Quem gostou, faz barulho.
2: Ah,
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9: 9 horas e 40 minutos.

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4: 9 horas e 56 minutos.

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6: 10 horas e 5 minutos.

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6: 10 horas e 20 minutos.

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1: 10:26.
2: Essa dói, viu?

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9: 10 horas e 35 minutos.

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4: 10:51.
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3: 10 horas e 58 minutos.

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9: 11 horas e 23 minutos.

0: Muito obrigado.
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2: 11 horas e 30 minutos.

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7: Onze horas e 40 minutos.

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2: Onze horas e 47 minutos.

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9: Onze horas e 57 minutos.

0: Muito obrigado pelo carinho, o convite.
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0: Meio-dia e 6 minutos. 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

0: Meio-dia e 22 minutos.
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0: Meio-dia e 31 minutos.
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0: Meio-dia e 40 minutos.
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0: Meio-dia e 47 minutos.
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0: Quem gostou faz barulho aí.
1: Meio-dia e 58 minutos.
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0: é pra arrancar o pica-pau do quê?
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0: Obrigado! Que linda demais, né?
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0: 13h14.
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2: Tanta hora pra você aparecer, tanto dia pra você me mandar uma mensagem. Aí você aparece agora, quando eu tô com os meus filhos. Acho que tá tarde, tá?

0: 13h24.
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0: 13h33.
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5: Vai só o basiquinho, viu?

0: só basiquinho. Vai na manha.
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0: Esse modelo, viu?
1: Vitor Fernandes!
2: Isaia Rodolfo!
3: 13 horas e 39 minutos.
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0: Obrigado, gente.
1: Bom demais! 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

0: 13 horas e 48 minutos.
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0: 13h58. 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

0: 14 horas e 5 minutos.
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1: 14:23.
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0: 14:29.
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0: 14:37.
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0: 14 horas e 46 minutos.
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0: 14:52.
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0: 15 horas e 1 minuto.
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0: 15 horas e 10 minutos.
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1: Amém.

0: aplauso para Álvaro Lain.
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0: 15 horas e 17 minutos. 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

0: 15h35.
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0: 15h42.
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0: 15 horas e 52 minutos.
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4: 15 horas e 59 minutos.

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4: 16 horas e 14 minutos.

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1: 16 horas e 22 minutos.

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2: 16 horas e 49 minutos.

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3: 16 horas e 56 minutos.

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2: 17 horas e 3 minutos.

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0: 17 horas e 10 minutos.
1: Yasmin Santos
2: e o Guilherme. De novo isso aqui, você deitada na minha cama, tá falando que...

0: Obrigado, um beijo, obrigado.
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2: 17 horas e 17 minutos.

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2: 17 horas e 32 minutos.

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1: 17 horas e 39 minutos.

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5: 17 horas e 48 minutos.

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7: 18 horas e 2 minutos.

0: Então, patrão, vai, terminou o fandango, podemos acertar agora o serviço?
1: Podemos sim, vamos ali na copa dar uma olhadinha, tem um rosário de beber pra vocês pegarem.
0: Ô louco, patrão, vamos sim.
1: Pois é, a conta tá medonha de grana, nunca vi beber em tanto. Acho que vocês estão devendo pra nós, vamos ali dar uma olhadinha de novo então.
0: Mas se tivesse tomado, o gaiteiro tava chapadex, patrão, e tá bom ainda, como é que pode?
1: Pois é, mas então vamos dar mais uma olhadinha na conta.
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5: 18 horas e 18 minutos.

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2: 18 horas e 25 minutos.

0: dopo l'Anna Rosa, eh?
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8: 18 horas e 37 minutos.

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1: 18 horas e 44 minutos.

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3: 19 horas e 3 minutos.

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6: 19 horas e 11 minutos.

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0: Virgínia, Ave Maria, cheia de graça, o Senhor é convosco. Bendita sois vós entre as mulheres, e bendito é o fruto do vosso ventre, Jesus. Santa Maria, Mãe de Deus, rogai por nós, pecadores, agora e na hora de nossa morte. Amém.
1: Ave Maria, cheia de graça, o Senhor é convosco. Bendita sois vós entre as mulheres, e bendito é o fruto de vosso ventre, Jesus. Santa Maria, Mãe de Deus, rogai por nós, pecadores, agora e na hora de nossa morte. Amém. Ave Maria, cheia de graça, o Senhor é convosco. Bendita sois vós entre as mulheres, e bendito é o fruto do vosso ventre, Jesus. Santa Maria, Mãe de Deus, rogai por nós, pecadores, agora e na hora de nossa morte. Amém.
2: Ave Maria, cheia de graça, o Senhor é convosco. Bendita sois vós entre as mulheres, e bendito é o fruto do vosso ventre, Jesus. Santa Maria, Mãe de Deus, rogai por nós, pecadores, agora e na hora de nossa morte. Amém.
1: Ave Maria, cheia de graça, o Senhor é convosco. Bendita sois vós entre as mulheres, e bendito é o fruto do vosso ventre, Jesus. Santa Maria, Mãe de Deus, rogai por nós, pecadores, agora e na hora de nossa morte. Amém. Ave Maria, cheia de graça, o Senhor é convosco. Bendita sois vós entre as mulheres, e bendito é o fruto do vosso ventre, Jesus. Santa Maria, Mãe de Deus, rogai por nós, pecadores, agora e na hora de nossa morte. Amém.
2: Ave Maria, cheia de graça, o Senhor é convosco. Bendita sois vós entre as mulheres, e bendito é o fruto do vosso ventre, Jesus. Santa Maria, Mãe de Deus, rogai por nós, pecadores, agora e na hora de nossa morte. Amém.
1: Glória ao Pai, ao Filho e ao Espírito Santo,
0: como era no princípio, agora e sempre. Amém.
1: Nossa Senhora Aparecida,
0: rogai por nós.
1: Nossa Senhora do Perpétuo Socorro,
0: rogai por nós.
1: Em nome do Pai, do Filho e do Espírito Santo. Amém.
0: Amém.
1: Sejam todos bem-vindos para a nossa primeira novena de hoje, em honra à Nossa Senhora Aparecida. É com muita alegria que acolhemos a comunidade Nossa Senhora do Perpétuo Socorro, a nossa matriz, que hoje celebra conosco. Também agradecemos os que nos acompanham pela web da Rádio Nossa Terra FM. Sejam todos bem-vindos à nossa celebração.

0: veio morar entre nós. Em nome do Pai, do Filho e do Espírito Santo.
1: Amém.
0: Eleva ao Senhor a minha existência e minha alma se rejubila de alegria sem fim, pois, pois no Senhor encontramos a vida que esperamos e o alento da palavra que nos faz participante da redenção.
2: Com Maria, a palavra de Deus nos faz participar da história da salvação. Amém.
0: A graça de nosso Senhor Jesus Cristo, o amor do Pai e a comunhão do Espírito Santo estejam convosco.
2: Bendito seja Deus que nos reuniu no amor de Cristo.
0: Senhora Aparecida, Mãe carregada da força da vida e da esperança, sois a Virgem escolhida pelo Pai, vosso sim inconfundível, nos fez compreender que também somos chamados a participar da história da salvação. Escutai o vosso povo peregrino, nos iremos para o corredor central, para a porta da igreja, e nós vamos acolher a imagem de Nossa Senhora Aparecida, meus irmãos, que vem trazer, que vai ser trazida pela comunidade matriz, Nossa Senhora do Perpétuo Socorro.
3: Juntamente com as nossas princesinhas também da Aparecida.
0: Meus irmãos e irmãs,

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0: Continuando rezando, meus irmãos. Maria, nós somos peregrinos e pulsa em nosso coração a esperança. Dai-nos as asas necessárias para sobrevoarmos a terra, os astros e os planetas até alcançarmos os céus e descobrimos o que é aqui e agora que precisamos viver a palavra e a redenção. Guiai-nos nos mesmos passos de Jesus. Ó Mãe bendita,
1: nosso Redentor, Senhora de todos,

0: Somos chamados por Deus a participar da história da salvação. Reconheçamos nossos pecados. Peçamos perdão pelas vezes que fechamos no nosso coração a palavra. Senhor, que chamasses Abraão a deixar a sua terra e caminhar na confiança, perdoai-nos pelas vezes que resistimos aos vossos chamados.
1: Senhor, tende piedade de nós.
0: Cristo, palavra eterna, que viesses habitar entre nós, perdoai-nos pelas vezes que não escolhemos e nem praticamos o vosso evangelho.
1: Cristo, tende piedade de nós.
0: Senhor, que encontrasses em Maria um coração disponível e obediente, perdoai-nos pelas vezes em que nos falta coragem para dizer sim à vossa vontade.
1: Senhor, tende piedade de nós.
0: Deus Todo-Poderoso, tenha compaixão de nós. Perdoe nossos pecados e nos conduz à vida eterna.
1: Amém.
0: Oremos. Coloquemos nossas intenções, queridos irmãos e irmãs, a intenção da nossa comunidade matriz, o perpétuo socorro, os romeiros, os irmãos de outras comunidades. Nesse dia em que nós celebramos Santo André e Ambrósio, presbíteros, Mateus Morir e seus companheiros, mártires,

0: Leitura do livro de Jó. Jó respondeu ao Senhor, dizendo: Reconheço que podes tudo, e que para ti nenhum pensamento é oculto. Quem é esse que ofusca a providência sem nada entender? Falei, pois, de coisas que não entendia, de maravilhas que ultrapassam a minha compreensão. Conhecia o Senhor apenas de ouvir falar, mas agora eu o vejo com meus olhos, por isso me retrato e faço penitência no pó e na cinza. O Senhor abençoou a Jó no fim de sua vida, mais do que no princípio. Ele possuía agora 14 mil ovelhas, 6 mil camelos, 1000 juntas de bois e 1000 jumentos. Teve outros 7 filhos e 3 filhas. A primeira chamava-se Rola, a segunda Cássia e a terceira Azimish. Não havia em toda a terra mulheres mais belas que as filhas de Jó. Seu pai lhe destinou uma parte da herança entre os seus irmãos. Depois desses acontecimentos, Jó viveu 140 anos. Perdeu seus filhos, dos filhos dos seus filhos até a quarta geração. E Jó morreu velho e repleto de anos. Palavra do Senhor.
1: Graças a Deus.

0: mansos.
1: Dai-me bom senso, retidão, sabedoria, pois tenho fé nos vossos santos mandamentos. Para mim foi muito bom ser humilhado, porque assim eu aprendi vossa vontade.
2: Fazei brilhar vosso semblante ao vosso servo e ensinai-me vossas leis e mandamentos.
1: Sei que os vossos julgamentos são corretos e com justiça me provastes, ó Senhor, porque mandastes tudo existe até agora. Todas as coisas, ó Senhor, vos obedecem.
2: Fazei brilhar vosso semblante ao vosso servo e ensinai-me vossas leis e mandamentos.
1: Sou vosso servo, concedei-me inteligência para que eu possa compreender vossa aliança. Vossa palavra, ao revelar-se, me ilumina. Ela dá sabedoria aos pequeninos.
2: Fazei brilhar vosso semblante ao vosso servo e ensinai-me vossas leis e mandamentos.

0: Naquele tempo, 72 voltaram muito contentes, dizendo: Senhor, teus demônios nos obedeceram por causa do teu nome. Jesus respondeu: Eu vi Satanás cair do céu como relâmpago, e eu vos dei o poder de pisar em cima de cobras e escorpiões, e sobre toda a força do inimigo, e nada poderá fazer mal. Contudo, não vos alegreis, porque os espíritos vos obedecem. Antes ficai alegres, porque vossos nomes estão escritos no céu. Naquele momento, Jesus exultou no Espírito Santo e disse: Eu te louvo, Pai, Senhor do céu e da terra, porque escondeste essas coisas aos sábios e inteligentes e as revelaste aos pequeninos. Sim, Pai, porque assim foi do teu agrado. Tu me foi entregue pelo meu Pai. Ninguém conhece quem é o Filho a não ser o Pai. Ninguém conhece quem é o Pai a não ser o Filho e aquele a quem o Filho o quiser revelar. Jesus voltou-se para os discípulos e disse-lhes em particular: Felizes os olhos que veem o que vós vedes, pois eu vos digo que muitos profetas e reis quiseram ver o que estáis vendo e não puderam ver. Quiseram ouvir o que estáis ouvindo e não puderam ouvir. Palavra da salvação.
1: Glória a vós, Senhor.
0: Que as palavras do Santo Evangelho perdoem nossos pecados.
2: Amém.

0: queridos meus irmãos e irmãs, que ao longo desses 9 dias, iniciando no dia de hoje, às 14h30, recebemos no campo do sertanejo a imagenzinha de Nossa Senhora, e de lá viemos em procissão, celebramos a missa, acolhendo a imagenzinha de Nossa Senhora, e logo em seguida da missa, fizemos uma grande carreata, convidando o povo para esses dias, meus irmãos, momentos de oração, de entrega, de louvor.
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0: Meus irmãos, lá no Evangelho de Lucas, quando o anjo de Deus, Gabriel, vem até Maria e diz: Ave cheia de graça, alegra-te, cheia de graça, o Senhor está contigo. Diga comigo: Ave cheia de graça. O Senhor está contigo.
3: O Senhor está contigo.
0: E meus irmãos, são palavras de salvação. Exatamente. O anjo vem dizer a Maria, vem ao encontro de Maria e diz: Alegra-te, Maria. A alegria para nós que é tão complicado, não é verdade? Como é difícil a gente sorrir. E o anjo vem dizer a Maria: Alegra-te, Maria, porque encontraste graça diante de Deus. O Senhor está contigo. É uma expressão amorosa do encontro com Deus, com Maria, cujo objetivo é trazer Jesus para a nossa vida. Então Maria participa da história da salvação. Primeiro lugar, nos diz o Evangelho que o anjo entra onde Maria está. Olha só. Não diz que o anjo entrou no templo. Não diz que o anjo entrou na igreja. Nos diz que entrou onde Maria está. Olha, meus irmãos, quando a gente é de Deus, seja no trabalho, seja, de repente, na nossa casa, no descanso, onde quer que estejamos, Deus entra na nossa vida. Deus não marca lugar para entrar na nossa vida. Foi o que ele fez com Maria. Nós não sabemos o que Maria estava fazendo. Assim também é na nossa vida, meus irmãos. Claro, ontem nós celebrávamos os anjos da guarda. E nós celebrávamos no dia 29 os arcanjos. Gabriel, Rafael e Miguel. E ontem, os anjos da guarda. Quando nós passamos por dificuldades em nossas revoltas, ou não estamos bem, será que o anjo vem ao nosso encontro? O anjo quer dizer enviado de Deus, quando estamos fazendo coisas erradas, quando nós não estamos bem, será que o anjo vem ao nosso encontro? Diz que o anjo foi até onde Maria estava, certamente ela estava trabalhando. Então, meus irmãos,

Quem te deita satisfeita, meus irmãos, plenamente realizada. Porque Deus está contigo. Esse é o nosso desejo, não é verdade? Esse é o nosso desejo. Então, aquele convite maravilhoso que Maria traz, você vai ser a mãe do filho amado de Deus. E, meus irmãos, ela fica perturbada, porque não conheço homem algum. E mais uma vez o anjo conforta o coração de Maria e diz: a força do Altíssimo vai te cobrir com sua sombra. É assim, meus irmãos, quando somos conduzidos pela graça de Deus, e quando vivemos segundo essa graça, Deus vai nos conduzir. E Deus vai permitindo a sua ação libertadora em nossa vida. Foi o que aconteceu com Maria. E assim ela responde: eis aqui a serva do Senhor. Faça-se em mim segundo a tua palavra. Então, pela palavra, Maria participa da história da salvação. E hoje nós estamos aqui, meus irmãos, por quê? Porque após a visita de Deus na vida dessa Maria, tornou

Que é essa que avança como a aurora. Ela avança como a aurora, porque ela é toda de Deus. Ela é cheia da graça. Porque o Senhor está com ela. E esse desejo, meus irmãos, de querer estar com Deus, esse desejo de cada um, de querermos ter essa alegria, que é a alegria do Espírito Santo, nós queremos cantar a ela. Bem rapidinho.

0: de Deus.
1: O anjo Gabriel
0: te visitou.
1: O encontro com Deus. Permita, mãe.
2: Que eu tenha um encontro vivo.
1: Verdadeiro.
0: Autêntico.
1: Com Jesus.
0: Pela palavra.
1: Pela Eucaristia.
0: Alegra-te cheia de graça.
1: Permita, Maria.
0: Interceda por mim.
1: Para que volte a alegria
0: em meu coração,
1: na minha casa,
0: no meu trabalho.
1: Permita, Senhor,
0: pelas mãos de Maria,
1: que eu tenha um encontro
0: de conversão.
1: Encontro de missão.
0: Que eu possa me tornar discípulo.
1: Amado de Jesus Cristo.
0: Deus está contigo.
1: Intercede a Jesus por nós, Mãe.
0: Para que nosso Senhor esteja sempre comigo.
1: Seja no meu trabalho, nos meus sofrimentos,
0: nas minhas dificuldades.
1: Visita-nos, Senhor Deus.
0: Como visitaste Maria.
1: Visita esse coração amargurado, rancoroso.
0: Cheios de ressentimento.
3: E tristeza.
1: Devolve, Senhor.
0: Alegria.
1: Expulse todos os demônios.
0: Da acomodação.
2: Da paralisia.
1: De tudo aquilo que impede.
2: A esta pessoa.
1: De ser feliz. Quero ser cheio da graça, Senhor.
0: Envia teu anjo Gabriel.
1: Com a força do Altíssimo.
0: Cobre a minha vida.
2: Com a tua presença.
0: Com a tua sombra.
4: Cumpre você com a sua sombra, aquela graça que você mais necessita. E diga: eu não posso, Senhor, mas tu podes.
0: Eu não posso, Senhor, mas tu podes. Eu não posso, Senhor, mas tu podes.
1: Renova-me por inteiro.
4: Está devolvendo a você a alegria. Aquilo que Maria experimentou, aquilo que você desejou, está desejando. É ela que está conduzindo você pela mão, pela alegria, apresentando a sua dor, seus sofrimentos, sua dificuldade, seus pecados. Solidariedade.

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4: Vinte horas e sete minutos.
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Misericórdia, Deus.

0: nossas cidades e comunidades para que sejam libertadas da violência, das injustiças, das divisões e de tudo aquilo que ameaça a dignidade da vida.
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0: Pelos enfermos, idosos, lutados, desempregados e por todas as pessoas que atravessam momentos de sofrimento, para que encontrem Deus, em Deus a força, esperança e consolação, rezemos.
4: Por Maria, fazei-nos participantes da história da salvação.
0: Por todos nós que acolhemos a visita da imagem de Nossa Senhora Aparecida, para que, seguindo o exemplo de Maria, escutemos a palavra, façamos a vontade de Deus e anunciemos o Evangelho com amor, rezemos.
4: Por Maria, fazei-nos participantes da história da salvação.
5: Ó Deus, Pai de misericórdia, acolhei as preces que vos apresentamos pela intercessão de Nossa Senhora da Conceição Aparecida. Fazei-nos atentos à vossa palavra, disponíveis para participar da história da salvação. Por Cristo nosso Senhor.
6: Amém.
5: Meus irmãos, quem trouxe as rosas para depositar os pés de Nossa Senhora, vamos à nossa oração. Senhora Aparecida, quando ainda precisamos de vossa ajuda maternal,

0: água para fazer brotar a vida, assim também precisamos de vós, ó Mãe, para vivermos a história da salvação aqui e agora.
1: Caminhando convosco, ó Maria, encontraremos o caminho da redenção. Jesus, vosso Filho. Amém.
0: Meus irmãos e irmãs, nós vamos fazer o seguinte. O sacerdote vai passar pelo meio da assembleia, se pedindo as rosas, também, que você já tem, entregar as rosas à Nossa Senhora. Esse é o momento de entrega, daquela dor, daquele sofrimento, que você, de repente, gostaria de dizer: Mãe, todo o meu carinho está aqui, nessa rosa. A minha família, aquela graça que eu necessito, tá bem? Então eu vou passar por aqui, vocês já têm posição, tá bem? Volto por aqui, as pedindo

vaso com cinco vezes. Você já se encontrou com ele. Ele já deu a resposta para você. Permita isso. Amém. Pode se sentar, arejar um pouquinho. E, meus irmãos, o Santuário Nacional de Aparecida, o que eles pedem com a visita da imagem é que das nossas coletas que nós fazemos, a gente dê uma ajuda para manter o santuário. Tá bem? Então, todas as vezes que alguém passar pelo meio de vocês, na hora das ofertas, você está ajudando também o Santuário Nacional, não só a nossa comunidade. Cantando.

0: meus irmãos e irmãs, para que esse nosso sacrifício seja aceito por Deus Pai Todo-Poderoso.
1: Receba, ó Senhor, por tuas mãos esse sacrifício, para a glória do seu nome, para o nosso bem e de toda a sua santa Igreja.
0: Pai Santo, aceitai as oferendas que vos apresentamos na comemoração dos protomártires do Brasil. E a nós, vossos servos e servas, concedei a graça de permanecer firmes na confissão do vosso nome. Por Cristo nosso Senhor.
1: Amém. Amém.

0: Na verdade, ó Pai, vós sois santo e fonte de toda santidade, e santificai, pois, esses dons, derramando sobre eles vosso Espírito, a fim de que se torne para nós o corpo e o sangue de nosso Senhor Jesus Cristo.
1: Enviai o vosso Espírito Santo.
0: Estando para ser entregue, abraçando livremente a paixão de Jesus, tomou um pão, pronunciou a bênção de ação de graças, partiu e o deu aos seus discípulos, dizendo: tomai todos e comei. Isto é meu corpo, que será entregue por vós. Do mesmo modo, no fim da ceia, ele tomou o cálice em suas mãos e, dando graças novamente, entregou a seus discípulos, dizendo: tomai todos e bebei. Este é o cálice do meu sangue, o sangue da nova e eterna aliança, que será derramado por vós e por todos para a remissão dos pecados. Fazer isto em memória de mim.

0: Olhe para Jesus e diga: te amo, Senhor. Mais que tudo.
1: Mais que tudo.
0: Mistério da fé e do amor. Todas as vezes que comemos este pão e bebemos deste cálice,
2: aguardamos, Senhor, a vossa morte, enquanto esperamos a vossa vinda.
0: Celebrando, pois, o memorial da morte e ressurreição do vosso Filho, nós vos oferecemos ao Pai o pão da vida e o cálice da salvação. E vos agradecemos porque nos tornaste dignos de estar aqui na vossa presença e vos servir.
2: Aceitai, ó Senhor, a nossa oferta.
0: Suplicante vos pedimos que, participando do corpo e do sangue de Cristo, sejamos reunidos pelo Espírito Santo num só corpo.
2: Fazei de
3: nós um só corpo.
0: Lembrai-vos, ó Pai, da vossa igreja que se faz presente pelo mundo inteiro, que ela cresça na caridade em comunhão com o nosso Papa Leão XIV, o nosso Bispo Hamilton, os bispos do mundo inteiro, os presbíteros, diáconos e todos os ministros do vosso povo.
2: Fazei de nós uma perfeita oferenda.
0: Lembrai-vos também da vossa misericórdia dos nossos irmãos e irmãs que adormeceram na esperança da ressurreição. Pai, mãe, familiares falecidos. E de todos que partiram nesta vida, acolhei junto a vós, na luz da vossa face. Com certeza, ó Senhor,
2: a luz eterna.
0: Em que nós os pedimos, tem de piedade de todos nós. E dai-nos participar da vida eterna com a Virgem Maria, Mãe de Deus, sob o título de Aparecida, São José, seu esposo, os apóstolos, todos os santos que neste mundo viveram na vossa amizade. A fim de vos louvarmos e glorificarmos por Jesus Cristo, vosso Filho. Por Cristo, com Cristo, em Cristo, a vós, Deus Pai, Todo-Poderoso, na unidade do Espírito Santo, toda honra e toda glória. Por todos os séculos.

0: seja o vosso nome.
1: Venha a nós o vosso reino.
2: Seja feita a vossa vontade, assim na terra como no céu.
3: O pão nosso de cada dia nos dai hoje.
2: Perdoai as nossas ofensas, assim como nós perdoamos a quem nos tem ofendido.
4: E não nos deixeis cair em tentação, mas livrai-nos do mal.
5: E livrai-nos de todos os males, ó Pai, dai-nos hoje a vossa paz, ajudados pela vossa misericórdia. Sejamos sempre livres do pecado, protegidos de todos os perigos, enquanto aguardamos a feliz esperança e a vinda de nosso Salvador, Jesus Cristo.
6: Vosso é o reino, o poder e a glória para sempre.
5: Estamos juntos, meus irmãos, Senhor Jesus Cristo,
7: disseste aos vossos apóstolos,

0: e a unidade. Vós que sois Deus, com o Pai e o Espírito Santo. Amém.
1: Que a paz de nosso Senhor Jesus Cristo esteja sempre convosco.
2: O amor de Cristo nos uniu.
1: Alegra-te, porque o Senhor está contigo. Dê esse abraço da paz ao seu irmão que está do seu lado.

0: Cordeiro de Deus, que tirais o pecado do mundo, tende piedade de nós.
1: Cordeiro de Deus, que tirais o pecado do mundo, tende piedade de nós. Cordeiro de Deus, que tirais o pecado do mundo, dai-nos a paz.
2: Quem come minha carne e bebe meu sangue, permanece dentro dele. Eis o Cordeiro de Deus, que tira o pecado do mundo.
3: Senhor, eu não sou digno de que entreis em minha morada, mas dizei uma palavra e serei salvo.
2: Porque o Senhor Cristo nos guarde para a vida eterna.
4: Amém. Amém.
2: Meus irmãos e irmãs, só questão de organização, ó, receber a comunhão no momento em que eu disse, bem lembrando, a comunhão se recebe com a mão esquerda e com a mão direita. Aqui no centro, para a gente aliviar, se tem duas filhas, só tem que voltar. Então, uma filha só, tá bem? Uma filha só. Os ministros também vão dar comunhão lá fora. Se tiver alguém, o nome, se não puder vir, só diz para o ministro ir lá dar comunhão, tá bem? Outra filha aqui, outra aqui. Aqui tem uma única filha. E lá o pessoal do nosso povo que está lá fora. Recebe a comunhão também lá fora. Fique tranquilo, tá bem? Participemos com muito entusiasmo. Procure meu irmão, meu irmão. Não virá as costas com a hóstia na mão. Comungue na frente do sacerdote, com o ministro, tá bem? Por favor.

Sim, Senhor, eu vou perdoando agora. Fale com Jesus e saiba o seu coração.

0: Oremos. Recebemos, ó Deus, os dons celestes, alegrando-nos pela festa de hoje. Assim como anunciamos nesta Eucaristia a morte do vosso Filho, possamos participar dos santos mártires de sua ressurreição e de sua glória. Por Cristo nosso Senhor.
1: Amém.
0: Meus irmãos, sentados para a gente anunciar alguns aqui avisos. Hoje, nosso primeiro dia, estava dito aí para a gente fazer a missa campal, mas resolvemos fazer aqui a igreja. Meus irmãos, quem não tem esse poder aqui, quem não tem, levanta o braço. Por favor, tem ali. Vamos entregar, por favor, entregue. O pessoal acompanhar. Continue com a sua mão levantadinha para receber o poder. Rapidinho, mas todos vocês podem ajudar, né? Pode ajudar, quem todos pode, entendeu? Na igreja evangélica, todo mundo é obreiro, né? Dentro de dois tempos, né? É rapidinho, entendeu? Então, enquanto isso, sobe aqui as nossas princesinhas, sobe aqui. Uma brilhante salva de palmas para nossas princesinhas. Então, veja, meus irmãos, é? Princesinhas da mãe Aparecida, que linda. É um valorzinho de quanto? R$2, viu? Então, se ela chegar para vocês, pode me ajudar com R$2, você ajuda com 10. Tá bem? Então, aqui não se trata de competição, né? Não se trata de competição. É uma participação para arrecadar um fundo para a nossa comunidade. Tá bem? Eu acho que não vai gastar muito a gente dar uma salva de palmas de novo, certo? Ajuda. Muito bem. Meus irmãos, terminando aqui a missa, nós temos a barraca do meu lado esquerdo, das rosas, e do outro lado, quer levar uma lembrancinha, um valorzinho acessível. Você tem um santo, tem um terço, tá bem? Logo em seguida a gente vai dar a bênção também aqui dos objetos religiosos. Hoje nós temos um biquinho na comunidade, que é um pastelzinho, uma coxinha, é um pudim. Olha, hoje eu fiz 8 pudins. 8 pudins. Pode ter certeza, não vai dar dor de barriga, entendeu? 8 pudins. Então, nós temos docinho e tal, não saia correndo. Eu gostaria que, terminando a missa, aqui nós fizéssemos o silêncio e os romeiros, os irmãos que querem rezar, continuar rezando aqui dentro. Quando nós terminamos a missa, aqui, meus irmãos, torna-se o santuário de Nossa Senhora. Como se você estivesse lá em Aparecida. Ela veio até nós. Tá? Então, aqui é lugar de oração. É da gente rezar, sorrir, dar um abraço para a terra. Tá? Não lugar de banzé e de falatório. Entendeu? Entrar aqui e rezar. Amanhã, 6:30 da manhã, estarei aqui celebrando a missa dos trabalhadores. Quem é trabalhador, levanta o braço. A salva de palmas, graças a Deus, não tem ninguém desocupado. Não tem ninguém desocupado. 10 horas, a missa com o senhor bispo Dom Hamilton. 12 horas, o terço da família. 15 horas, missa da saúde. 16:30, amanhã, dia 4, pico dos dizimistas da comunidade. Quem é dizimista, levanta o braço. Olha, beleza, maravilha. E 19:30, a missa em honra à Nossa Senhora Aparecida, com a presença do padre Edinaldo. Segunda-feira, missa dos trabalhadores, 6:30 da manhã, 10 horas, missa. Terço, meio-dia, 15 horas, missa da saúde. E 19:30, missa em honra à Nossa Senhora. E assim por diante. Quais os horários da nossa missa? 6:30, 10 horas, 3 horas e 19:30. 7:30 da noite, tá bem? Isso, terça, quarta, quinta, sexta, sábado e domingo. E segunda-feira é o dia de Nossa Senhora. Diga aí, irmão. O texto do dizimista ficou para o dia 11. Está bem. E no dia... E, meus irmãos, teremos padres... Gostaram da missa hoje? Quem gostou, levanta o braço. Você, quando sair da missa, esse padre vai te cantar. Né? Meus irmãos, nós trouxemos padres para celebrar, para esse dia, tá bom? Não só nós, porque eu e o padre Messias, daqui a pouco nós estamos escolhendo padre, como se diz, né? Então, nós temos padres para celebrar aí, tá? E, mas, amanhã à noite estarei em Cascavel, na Catedral de Cascavel, me convidaram para uma celebração também a vida da imagem de Nossa Senhora lá em Cascavel, tá? E olhando aqui um show de prêmios, 5 mil reais, quem quer ganhar 5 mil reais? Então bota a mão no bolso para comprar as cartelas. É isso aí. O jogo de sofá e o terceiro prêmio, o colchão. Falando nisso, meus irmãos, amanhã nós temos um almoço, né? Amanhã nós temos um almoço no valor de 25 reais. Entendeu? 25 reais. Tá bem? Tudo certo? Ah, eu ia dizer para vocês, no dia 12, dia de Nossa Senhora, nós vamos fazer a despedida de Nossa Senhora, e vai, nós vamos colocar um palco aqui, com som, iluminação, né? No dia 12, vamos celebrar a missa por volta das 7:30, 8 horas, e antes eu vou fazer um show. Quem gosta das músicas do padre, levanta o braço aí. Então, faça o favor de vir no meu show. Faça o favor de mim, tá bom? Essa canção aqui, ô Marcos, dá um tom aí pra mim, essa canção aqui. Marcos, aí cantou, você colocou. Essa canção aqui, ó. Só vou cantar essa.

0: atrapalha um pouco. Tá bom, tá bom? O dia 12, tá bem? E meus irmãos, nós agora vamos, quem trouxe objetos para sermos abençoados, vamos ficar de pé. Então, meus irmãos, levante água, o terço, o presentinho que você adquiriu para levar alguém, que nós vamos, nesse momento, pedir a bênção de Deus. O Senhor esteja convosco.
1: Ele está no meio de nós.
0: Ó Deus, Pai de misericórdia, nós te pedimos abençoe nesse momento esta água, esses objetos, esse texto, essa vela, essa imagem, para que seja sempre sinal de graça e de bênção de saúde para esse meu irmão, essa minha irmã, dando a graça da paz, da prosperidade e da alegria, pela intercessão de Nossa Senhora Aparecida, em nome do Pai, do Filho e do Espírito Santo.
1: Amém. Amém.
0: E agora nós vamos fazer o seguinte. Vamos vir todo mundo bem pertinho aqui de Nossa Senhora. Pode se aproximar. Não suba na escada, criançada. Meus irmãos e irmãs, esse é o momento da consagração à Mãe de Deus. Passamos essa consagração à Mãe de Deus, consagrando o nosso dia, consagrando a nossa vida, a nossa família, os doentes, todos aqueles que estão passando por dificuldade. Eu gostaria que o rei pegasse a batizinha, vocês fazem perto, tem que pegar a escadinha também. Vamos à nossa consagração. Passamos por isso, meus irmãos, nesse momento, a consagração à Mãe de Deus. Ó Maria Santíssima, pelos méritos de nosso Senhor Jesus Cristo,
2: em vossa querida imagem de Aparecida, espalhais inúmeros benefícios sobre todo o Brasil.
3: Eu embora destino de fortalecer o mundo de vossos filhos e filhas, mas cheio do desejo de participar dos benefícios de vossa misericórdia, prostrado aos vossos pés, consagro-vos no meu entendimento, para que sempre pense no amor que mereceis. Consagro-vos no meu língua,
0: para que sempre vos ouve e propague a vossa devoção. Consagro-vos o meu coração, para que depois de Deus vos ame sobre todas as coisas. Recebei a rainha incomparável, vós que o Cristo crucificado deu-vos por mãe, no ditoso número de vossos filhos e filhas, acolhei-me debaixo de vossa proteção, socorrei-me em todas as minhas necessidades.
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5: 21 horas e 2 minutos.

0: Ave Maria, cheia de graça, o Senhor é convosco. Bendita sois vós entre as mulheres, e bendito é o fruto do vosso ventre, Jesus. Santa Maria, Mãe de Deus, rogai por nós, pecadores, agora e na hora de nossa morte. Amém.
1: Glória ao Pai, ao Filho e ao Espírito Santo,
0: como era no princípio, agora e sempre. Amém.
1: Cantemos, vai para o